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1: 1159.
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1: 2 horas.
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tinha suspirado, tinha beijado o papel devotamente. Era a primeira vez que lhe escreviam aquelas sentimentalidades, e o seu orgulho dilatava-se ao calor amoroso que saía delas, como um corpo ressequido que se estira num banho tépido. Sentia um acréscimo de estima por si mesma e parecia-lhe que entrava, enfim, numa existência superiormente interessante, onde cada hora tinha o seu encanto diferente, cada passo conduzia um êxtase e a alma se cobria

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1: 6 horas.
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4: Querido ouvinte, chegou o momento de nos unirmos em oração. Vivamos com fé este momento e coloque as suas intenções na certeza de que o bom Deus as acolhe.
5: O anjo do Senhor anunciou a Maria,
6: e ela concebeu do Espírito Santo.
7: Ave Maria, cheia de graça, o Senhor é convosco. Bendita sois vós entre as mulheres, e bendito é o

0: E o Verbo se fez carne
1: e habitou entre nós.
2: Ave Maria, cheia de graça, o Senhor é convosco. Bendita sois vós entre as mulheres e bendito é o fruto do vosso ventre, Jesus.
1: Santa Maria, Mãe de Deus, rogai por nós, pecadores, agora e na hora de nossa morte. Amém.
0: Rogai por nós, Santa Mãe de Deus,
1: para que sejamos dignos das promessas de Cristo.
0: Oremos, infundi, Senhor, em nossos corações a vossa graça, vo-lo suplicamos, a fim de que, conhecendo a anunciação do anjo e a encarnação de Jesus Cristo, vosso Filho, pelos merecimentos de sua paixão e morte, cheguemos à glória da ressurreição, pelo mesmo Cristo, Senhor nosso.
1: Amém.
0: Glória ao Pai, ao Filho e ao Espírito Santo.
1: Como era no princípio, agora e sempre. Amém.
0: Acolhamos com fé e esperança a bênção de Deus. Abençoe-vos o Deus Todo-Poderoso, Pai, Filho e Espírito Santo.
1: Amém.
0: Louvado seja nosso Senhor Jesus Cristo.
1: E sua Mãe Maria Santíssima. Amém.
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4: 6 e 2.

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2: 6:29.
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2: 6:32.

0: Você ouviu o nosso CPFM Barão Vermelho, Beth Balança, em Winehouse e Lenine, Hoje Eu Quero Sair Só. Muito bom dia para você nessa manhã de segunda-feira, mais uma semana que se inicia. E que a sua semana seja abençoada por Deus, com muita paz, muito amor e muita saúde para todos nós. Hoje, dia 12 de outubro de 2026, Dia das Crianças e dia também de Nossa Senhora da Conceição Aparecida. Obrigado por estender o seu manto sagrado sobre os nossos dias, Nossa Senhora, também por guiar nossos passos nos momentos de incerteza e por ser o refúgio seguro quando a tempestade aperta. Sob a luz da vossa graça, renovamos a nossa fé, a nossa esperança e também o nosso amor. Cubra nossa família com o seu manto, o nosso lar e o nosso país com a sua paz. Rogai por nós, minha mãe querida, abençoe a todos nós. Salve, salve, Nossa Senhora Aparecida, que nos abençoe. E que a sua segunda-feira seja toda ela abençoada por Deus, com muita paz e muita saúde. Daqui a pouquinho você vai ouvir o CP ao vivo.
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0: E fique agora com as atualizações do trânsito na cidade de Petrópolis e também na BR-040. O trânsito está fluindo normalmente em Petrópolis, sem retenções significativas, desde o centro histórico até o distrito de Itaipava. Atenção para quem segue em direção à Baixada e também na Serra de Petrópolis. Na Baixada Fluminense, o tempo está nublado, mas a visibilidade é boa. Já na Serra de Petrópolis, o tempo também está nublado, com visibilidade parcial em alguns pontos. Dirija com segurança.
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0: E vamos às informações do clima-tempo para a cidade de Petrópolis. Segundo a Defesa Civil, a previsão é de céu nublado. As temperaturas variam entre 17 graus de mínima e 21 graus de máxima. 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
5: Muito bom dia para você junto comigo aqui na UCP FM. Está começando mais uma edição do CP ao vivo, edição do dia 12 de outubro de 2026, dia de Nossa Senhora Aparecida e dia das crianças. Que Deus abençoe a todas as crianças do Brasil e do mundo. E para começar a edição de hoje tem Elis Regina e um grande sucesso, um grande clássico da nossa música brasileira, a música Romaria, uma composição de Renato Teixeira, composta por ele em 1977. A canção ficou muito famosa na voz de Elis Regina, que gravou o álbum Elis em 1977 com a canção Romaria. E Renato Teixeira também gravou um álbum chamado Romaria em 1978. E você ouve agora, 7h32.

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Você está ouvindo o CP ao vivo ao som de Janis Joplin, um dos seus maiores sucessos, a música Summertime, gravada por ela em 1968, do álbum Cheap Thrills. E a gente continua até as 8h30 da manhã emocionando você, só com as versões ao vivo, sem nenhum intervalo. Mas o momento de hoje é mais um

Clássico daí da nossa música brasileira, a música Sorte. Essa música é de autoria de Celson Fonseca e Ronaldo Bastos e ficou eternizada na voz de Gal Costa com a participação de Caetano Veloso. Foi gravada por eles em 1985 no álbum da Gal Costa, Bem Bom. E você ouve agora na versão do cantor e compositor Silva e da cantora Lineker. Muito bom dia para você, sejam todos muito bem-vindos.

0: E fica por aqui mais uma edição do CP ao Vivo, ao som de Marisa Monte, Sua Onda. Lançada por Marisa Monte no ano passado, em 2025, no dia 9 de outubro de 2025. Uma parceria de Carlinhos Brau e Arnaldo Antunes na composição. Ouvimos também Bonnie Tyler e ainda Vanessa da Mata, Por Enquanto. Por Enquanto, uma canção de Renato Russo, lançado pela Legião Urbana em 1985, e você ouviu na voz de Vanessa da Mata. Fica por aqui mais uma edição do CP ao Vivo, de volta amanhã, a partir das 7h30 da manhã.
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0: E nesta segunda-feira, 12 de outubro, feriado nacional de Nossa Senhora Aparecida, o funcionamento dos serviços em Petrópolis está alterado. As repartições públicas, escolas municipais e também os postos de saúde estarão fechados. Os atendimentos de urgência e emergência funcionam normalmente nas UPAs, também nos hospitais e no pronto-socorro do Alto da Serra. Os parques municipais estarão abertos. Já o comércio, incluindo supermercados e farmácias, poderá funcionar de acordo com as regras e os horários de cada estabelecimento. Entre os pontos turísticos, o Museu Imperial, o Palácio de Cristal, a Casa de Santos Dumont e a Casa do Colono estarão fechados. A Catedral e o Trono de Fátima funcionarão normalmente. Próximo CP Notícias, às 9h30 da manhã, apoio o CP. 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
0: Muito bom dia pra você nessa manhã de segunda-feira. E agora você ouve The Cranberries.

0: Você ouviu na UCPFM o som de Lisa Stansfield, Change, Kiko Zambian, que Primeiros Erros.
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9: Olá, ouvintes. Os alunos de psicologia e pesquisadores do mestrado em psicologia do Centro de Ciências de Saúde da UCP vão te dar dicas sobre saúde e bem-estar. Com base na pesquisa intitulada Crenças na Realização do Sentido da Vida e Superação dos Transtornos por Uso de Substâncias, de autoria de Tiago Assinger Cavalcante, orientada pela professora doutora Cléia Zanata, segundo Viktor Frank, autor da teoria denominada logoterapia, a realização no sentido de vida pode ajudar na superação do transtorno por uso de substâncias. O sentido de vida é o motivo central que orienta a pessoa para viver. A realização de sentido de vida decorre de uma vida orientada por valores, ideais, superiores que motive e dá força para a superação de dificuldades e resistência diante do sofrimento e ajuda a superar os transtornos por uso de substâncias. Eu sou Kátia Carvalho, aluna do curso de psicologia da UCP, viva bem e cuide de sua saúde.
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0: Você ouviu Barão Vermelho e Cazuza, codinome Beija-Flor. Ouvimos também The Cars com Long Night. LS Jack, Sem Radar.
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0: E pelo menos 36 municípios do Amazonas estão em situação de emergência por causa de grandes incêndios florestais. Nos 10 primeiros dias de outubro, o estado registrou 1.380 focos de incêndio, um aumento de 271% em relação ao mesmo período do ano passado. Para combater as chamas, 290 brigadistas federais já atuam na região. Uma força-tarefa também mobilizou aeronaves da Força Aérea Brasileira. A fumaça preocupa as autoridades. Na região metropolitana de Manaus, a qualidade do ar chegou a níveis considerados péssimos. E eventos ao ar livre foram suspensos. A recomendação é evitar atividades físicas ao ar livre e redobrar os cuidados com crianças, idosos e pessoas com doenças respiratórias. Próximo CP Notícias, às 10h30 da manhã. E vamos agora às condições da BR-040 nesse momento. O trânsito flui normalmente nos dois sentidos, da Baixada Fluminense e também na Serra de Petrópolis. O tempo está nublado, com visibilidade parcial em alguns pontos da Serra. Há obras em meia pista nos quilômetros 81, 84 e 85, nos sentidos Juiz de Fora e Rio de Janeiro. Motoristas devem redobrar a atenção e respeitar a sinalização. Dirija com segurança e uma ótima viagem para você. Próximo boletim do trânsito às 11h30 da manhã no apoio da UCP. 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
5: CPFM 933, Alicia Keys.

0: Acabamos de ouvir o nosso CPFM Phil Collins, True Colors e Cidade Negra, Uerê.
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0: UCP-FM 10 e 2. E agora você ouve Michael McDonald.

0: Você ouviu lá o CPFM Rod Stewart, Love Touch, Duran Duran e também Talk Talk, It's My Life.
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0: O Santuário Nacional de Aparecida, no interior de São Paulo, preparou uma programação especial para esta segunda-feira, dia 12 de outubro, dia de Nossa Senhora Aparecida, padroeira do Brasil. A expectativa é receber mais de 500 mil fiéis durante as celebrações. A programação inclui 7 missas ao longo do dia e a principal celebração, a Missa Solene, está marcada para as 9 da manhã. À tarde também haverá uma consagração solene e às 7h30 da noite uma procissão seguida de show pirotécnico que encerra as festividades. A festa também tem como tema com Maria em comunidade conhecer e praticar a palavra. Desde o dia 3 de outubro, o santuário realiza novenas, orações coletivas e atividades culturais em homenagem à padroeira do Brasil. O CP Notícias, a próximo CP Notícias às 13 horas, com apoio da UCP, tradição que inspira, qualidade que transforma.
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8: CPFM 10:33. E agora você ouve Thomas Head.

0: Você ouviu o novo CPFM, o som de Queen, Please Little Thing Called Love, Bossa Cuca 9, Ed Mota, Garota de Ipanema.
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10: Olá, ouvintes. Nesta coluna, nós, alunos e professores do curso de Direito da UCP, vamos tratar de assuntos interessantes e esclarecer dúvidas no campo do direito. O tema do momento é mediação de conflitos. Ela está regulada no Brasil por uma lei federal e também por uma resolução no Conselho Nacional de Justiça. Pode ser utilizada para resolver conflitos entre particulares e também aqueles que envolvem alguns entes públicos, em assuntos administrativos relacionados a vários serviços. Apesar disso, é pouco conhecida e utilizada. É preciso dar uma chance à mediação, e se apresenta como um método simples e geralmente rápido para a solução de conflitos. Acompanhe esta coluna para saber mais sobre o tema da mediação e outras formas consensuais de solução de conflitos. Sem informação, não existe direito.
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0: UCP FM 113, Roberta Campos.

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0: Você ouviu o nosso CPFM, eu sou o Divinos, I Touch Myself, Blitz, você não soube me amar.
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0: E fique agora com a atualização do trânsito em Petrópolis. O trânsito está movimentado na região das Duas Pontes e também nas avenidas Piabanha e na Avenida Queller. No Centro Histórico, o trânsito flui na Rua do Imperador. Seguindo pelo distrito, terceiro distrito, o trânsito segue em sem retenções e também com fluidez. Para quem segue em direção a Itaipava, o trânsito está movimentado próximo ao Parque de Exposições. Dirija com atenção e uma ótima viagem para você. Próximo boletim do trânsito às 18h15, apoio o CP. 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
2: Muito bom dia para você junto comigo aqui na UCPFM. São 11 horas e 32 minutos. E agora você ouve Ron Sexsmith.

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2: Querido ouvinte, chegou o momento de nos unirmos em oração. Vivamos com fé este momento e coloque as suas intenções na certeza de que o bom Deus as acolhe.
3: O anjo do Senhor anunciou a Maria,
4: e ela concebeu do Espírito Santo.
5: Ave Maria, cheia de graça, o Senhor é convosco. Bendita sois vós entre as mulheres, e bendito é o fruto do vosso ventre, Jesus.
4: Santa Maria, Mãe de Deus, rogai por nós, pecadores, agora e na hora de nossa morte. Amém.
6: Eis aqui a serva do Senhor.
4: Faça-se em mim segundo a vossa palavra.
7: Ave Maria, cheia de graça, o Senhor é convosco. Bendita sois vós entre as mulheres, e bendito é o fruto do vosso ventre, Jesus.
4: Santa Maria, Mãe de Deus, rogai por nós, pecadores, agora e na hora de nossa morte. Amém.
3: E o Verbo se fez carne
4: e habitou entre nós.
8: Ave Maria, cheia de graça, o Senhor é convosco. Bendita sois vós entre as mulheres, e bendito é o fruto do vosso ventre, Jesus.
4: Santa Maria, Mãe de Deus, rogai por nós, pecadores, agora e na hora de nossa morte. Amém.
3: Rogai por nós, Santa Mãe de Deus,
4: para que sejamos dignos das promessas de Cristo.
3: Oremos, infundi, Senhor, em nossos corações a vossa graça, vo-lo suplicamos, a fim de que, conhecendo a anunciação do anjo e a encarnação de Jesus Cristo, vosso Filho, pelos merecimentos de sua paixão e morte, cheguemos à glória da ressurreição, pelo mesmo Cristo, Senhor nosso.
4: Amém.
3: Glória ao Pai, ao Filho e ao Espírito Santo.
4: Como era no princípio, agora e sempre. Amém.
3: Acolhamos com fé e esperança a bênção de Deus. Abençoe-vos o Deus Todo-Poderoso, Pai, Filho e Espírito Santo.
4: Amém.
3: Louvado seja nosso Senhor Jesus Cristo.
4: E sua Mãe Maria Santíssima. Amém.
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9: 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Em cada passo, uma promessa. Em cada oração, uma esperança. 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
3: Muito boa tarde. Uma ótima semana para você, um ótimo feriado. Vamos juntos até às 5. Começando mais uma edição do álbum CP até 1 da tarde.

0: As últimas do álbum de hoje, 1981, o grupo Chai Light, Try My Side of Love. Antes do soul, ao funk e rhythm and blues com Carl Carlton, também 81, She's a Bad Mama Jama. Fechamos a edição de hoje, amanhã, logo depois da propaganda eleitoral gratuita, tem mais.
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0: A 27ª edição do Adorai reuniu jovens de diversas paróquias e comunidades da Diocese de Petrópolis nesse domingo. Pela primeira vez, o encontro foi realizado no estacionamento G6 do Pátio Shopping em Petrópolis, integrando as comemorações pelos 80 anos da Diocese. A programação contou com momentos de louvor, palestras, adoração ao Santíssimo Sacramento, reflexão mariana e apresentação teatral da comunidade Shalom. O encontro também teve Santa Missa, presidida pelo bispo diocesano Dom José Portela Amado, Dom Joel Portela Amado. A programação terminou com o show do Ministério Adoração e Vida. O evento teve como objetivo fortalecer a fé, a espiritualidade e a caminhada cristã dos jovens.
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0: De acordo com o Climatempo, o dia hoje em Petrópolis será de céu parcialmente nublado, com pancadas de chuva, podendo vir com raios e rajadas de vento no período da tarde. As temperaturas variam entre 25 de máxima e 18 graus de mínima. Segundo a Defesa Civil, amanhã o dia será de céu parcialmente nublado, com pancadas de chuva, podendo vir com raios e rajadas de vento no período da tarde. As temperaturas variam com máxima de 27 e mínima de 19 graus. 2 horas, mais uma edição do CP Notícias. 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Boa tarde para você, 1 hora.
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0: Seguimos até às 5. Game James.

0: CPA, Alan Beth com What You Want From Me, Fergie Big Girls Don't Cry, Detonautas, O Dia Que Não Terminou. 1h30.
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12: Olá, ouvintes! Os alunos do curso de Letras da UCP apresentam assuntos interessantes e curiosidades das letras vernáculas. O tema de hoje é heterogeneidade do português brasileiro. O português brasileiro é heterogêneo. No nosso país, há diferenças na língua falada em diferentes regiões do Brasil, pois as influências históricas, sociais e culturais refletem no comportamento linguístico da nossa sociedade. Por isso, é tão comum a diversidade de sotaques e expressões regionais no território brasileiro. Mas isso não quer dizer que é um mais correto ou outro mais rico. Somos apenas diferentes. Eu sou Miriam, do curso de Letras da UCP.
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0: Boa tarde, 1h32, Leirant Bell. Need You Now.

0: Você tem Donovan Frankari com By Yourself. Pedro Mariano Kays, David Bowie, Pat Metheny, This Is Not America.
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0: 2 e 1, um desprendimento de rochas provocou um forte estrondo na noite deste domingo no bairro São Sebastião, em Petrópolis. O barulho foi ouvido por volta das 9 horas na região da rua Capitão Paladini e também nas proximidades da rua Adão Brandt. A Defesa Civil realizou uma ronda preventiva ainda na noite de domingo e de manhã, e na manhã desta segunda-feira, e fez uma nova vistoria no local. Os técnicos confirmaram que as pedras caíram em uma área de mata protegida por uma barreira dinâmica, estrutura que ajuda a conter a queda de rochas. Segundo a Defesa Civil, nenhuma residência foi atingida e não houve registro de vítimas. Próximo CP Notícias, 3 horas, apoio CP, tradição que inspira, qualidade que transforma.
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0: She Will, Beloved, Maroon 5.

0: O CPFM Bon Jovi, Never Say Goodbye. Thiago York, Saudade Boa. Boa tarde, 2h28.
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9: Aerosmith. 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

0: CP, Lionel Rich, Penny Lover. Legião Urbana, Se Fiquei Esperando Meu Amor Passar, Jason Mraz, I'm Yours.
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0: As fortes chuvas que atingiram o estado de São Paulo neste domingo provocaram alagamentos em cidades como Cosmópolis, Campinas e Paulínia. Em Cosmópolis, bairros foram inundados, uma árvore caiu e um supermercado sofreu danos. Já em Campinas, foram registrados alagamentos em imóveis e vias públicas, além de quedas de árvores. Em Paulínia, a água também atingiu ruas dos bairros João Aranha e São José. Na capital paulista, todas as regiões entraram em estado de atenção após alagamentos na noite de ontem. Daqui a pouco, 4 horas, mais uma edição do CP Notícias. 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
0: Kenny, Everybody Chant.

0: Saber, Charlie, man, won't I lie to you, baby? Da Gabriela Begrabi, Eurythmics, that man to be an angel. Boa tarde, 3h28.
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0: Mariah Carey, I Wanna Know What Love Is.

0: O CP Chris Isaac, Weekend Games. Antes a Paula Toller, Céu Azul, Daniel Ponder, Bad Day.
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0: O governo federal mobilizou uma força-tarefa para combater as queimadas no Amazonas após o estado decretar emergência em 36 municípios. Segundo o ministro da Integração e Desenvolvimento Regional, Walter Góes, o reconhecimento da situação pela União ocorreu no mesmo dia, permitindo o envio de recursos e equipes. A operação reúne brigadistas, forças armadas, profissionais de saúde e 11 aeronaves, incluindo 2 aviões da Força Aérea Brasileira. Em Manaus, a piora da qualidade do ar levou à suspensão de eventos ao ar livre neste domingo e também nesta segunda-feira. A fumaça representa risco à saúde, principalmente para crianças, idosos e pessoas com problemas respiratórios. De acordo com dados do governo amazonense, o estado registrou quase 6.900 focos de queimadas entre os dias 1º e 11 de outubro, um aumento de mais de 91% em relação ao mesmo período do ano passado. Daqui a pouco, 5 horas, mais uma edição do CP Notícias, apoio CP, tradição que inspira, qualidade que transforma.
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0: 4-1, Journey. Who's Crying Now? Na sequência, Cidade Negra, onde você mora.

0: Sugar, Bellow com So Help Me Girl, Kiss Forever, Marina, a francesa. O CP431.
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2: O que é arquitetura equestre? A arquitetura equestre é um ramo da arquitetura que se concentra no design e planejamento de instalações e espaços voltados para cavalos e atividades relacionadas. Isso pode incluir estábulos, picadeiros, pistas de treinamento, centros de equitação e outras estruturas que atendem às necessidades dos cavalos, cavaleiros e cuidadores. Ao projetar instalações equestres, é importante considerar fatores como segurança dos cavalos, funcionalidade do espaço, ventilação adequada, manejo eficiente dos resíduos, conforto dos animais e a conveniência dos cuidadores. Portanto, a arquitetura equestre combina elementos de design funcional com preocupações estéticas para criar espaços seguros e atraentes para cavalos e pessoas. Gostou? 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
6: Jimmy Collum, My Trick.

0: 26.3, John Legend Tonight, Skank 2 Rios, Homestank com The Reason.
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0: 5 e 2. Motoristas participaram de uma moto-romaria na manhã de hoje em homenagem a Nossa Senhora Aparecida, padroeira do Brasil em Petrópolis. A procissão dos motoqueiros passou pela rua Monsenhor Bacelar e reuniu integrantes de motoclubes em um momento de fé e devoção. Os participantes percorreram as ruas da cidade hoje, feriado, dia 12 de outubro, marcado por celebrações religiosas em todo o país. Próximo CP Notícias, às 6:30 da noite. 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
0: Seguimos agora com Bruno Mars.

0: Aqui em 106.3, presença do seu Jorge, seu olhar. The Outfield, Your Love, Titãs, Go Back.
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0: 5:32. No Campeonato Brasileiro, o Flamengo venceu o Fluminense por 1-0 com um gol de Carrascal e segue na liderança da competição. Fórmula 1, Max Verstappen venceu o Grande Prêmio de Singapura. O brasileiro Gabriel Bortoleto abandonou a corrida após um problema mecânico. No futebol de Petrópolis, o Serrano venceu o Macaé por 1-0 no estádio Atílio Marotti pela Série B1 do Campeonato Carioca. Com esse resultado, o Leão da Serra chegou a 11 pontos e entrou no G4, ocupando a terceira colocação. O gol da vitória foi marcado pelo Helder em cobrança de pênalti. No judô, a petropolitana Vitória Castro, de 12 anos, busca apoio financeiro para disputar o Campeonato Pan-Americano em novembro no México. A atleta conquistou o segundo lugar no Campeonato Brasileiro e precisa de recursos para custear a viagem. Próximo Falando de Esportes, amanhã, às 5:30 da tarde. 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
0: Agora 5:34, você ouve agora Aerosmith.

0: aqui em 106.3, Emily Sand, My Kind of Love. Léo Jaime, Preciso Dizer Que Te Amo. E No Way No, ouvimos Magic.
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0: Agora, a oração do Ângelus, com Padre Carlinhos, capelão da Universidade Católica de Petrópolis e com a participação dos jovens universitários.
2: Querido ouvinte, chegou o momento de nos unirmos em oração. Vivamos com fé este momento e coloque as suas intenções na certeza de que o bom Deus as acolhe.
3: O anjo do Senhor anunciou a Maria,
4: e ela concebeu do Espírito Santo.
5: Ave Maria, cheia de graça, o Senhor é convosco. Bendita sois vós entre as mulheres, e bendito é o fruto do vosso ventre, Jesus.
4: Santa Maria, Mãe de Deus, rogai por nós, pecadores, agora e na hora de nossa morte. Amém.
6: Eis aqui a serva do Senhor.
4: Faça-se em mim segundo a vossa palavra.
7: Ave Maria, cheia de graça, o Senhor é convosco. Bendita sois vós entre as mulheres, e bendito é o fruto do vosso ventre, Jesus.
4: Santa Maria, Mãe de Deus, rogai por nós, pecadores, agora e na hora de nossa morte. Amém.
3: E o Verbo se fez carne
4: e habitou entre nós.
8: Ave Maria, cheia de graça, o Senhor é convosco. Bendita sois vós entre as mulheres, e bendito é o fruto do vosso ventre, Jesus.
4: Santa Maria, Mãe de Deus, rogai por nós, pecadores, agora e na hora de nossa morte. Amém.
3: Rogai por nós, Santa Mãe de Deus,
4: para que sejamos dignos das promessas de Cristo.
3: Oremos, infundi, Senhor, em nossos corações a vossa graça, vo-lo suplicamos, a fim de que, conhecendo a anunciação do anjo e a encarnação de Jesus Cristo, vosso Filho, pelos merecimentos de sua paixão e morte, cheguemos à glória da ressurreição, pelo mesmo Cristo, Senhor nosso.
4: Amém.
3: Glória ao Pai, ao Filho e ao Espírito Santo.
4: Como era no princípio, agora e sempre. Amém.
3: Acolhamos com fé e esperança a bênção de Deus. Abençoe-vos o Deus Todo-Poderoso, Pai, Filho e Espírito Santo.
4: Amém.
3: Louvado seja nosso Senhor Jesus Cristo.

0: 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Boa noite, agora 6:04. Seguimos com Roxette aqui na
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0: Queen of Rhythm.

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2: 6h17. Vamos às condições do trânsito na cidade de Petrópolis e também na BR-040. Trânsito movimentado nas duas pontes. No centro histórico, o trânsito segue fluindo. Retiro, lentidão próximo ao bairro Carangola por conta de homens trabalhando na via. Correias, o trânsito apresenta pontos de lentidão próximo à praça do bairro. Itaipava, o motorista encontra lentidão próximo ao parque de exposições. Na Serra de Petrópolis, trânsito normal com tempo nublado e visibilidade parcial. Duque de Caxias, um acidente no quilômetro número 104 no sentido Rio de Janeiro interdita duas faixas e provoca retenção a partir do quilômetro 101 na altura do viaduto de Xerém. O tempo está nublado e você deve dirigir com segurança. Próximo boletim do trânsito amanhã às 7h30 da manhã. 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

0: Na UCPFM, ouvimos Bob Seger, Still the Same, Jota Quest Fácil e ainda George Michael, Father Figure.
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0: 6:32. O tenente-coronel Guilherme Moraes foi exonerado do cargo de secretário de Defesa Civil de Petrópolis. A saída passou a valer na última quinta-feira, dia 8, e foi divulgada pelo jornal Tribuna de Petrópolis. Antes de deixar o cargo, o ex-secretário havia relacionado sua saída à falta de investimentos na pasta e à preocupação com os possíveis impactos do fenômeno El Niño. A Defesa Civil é responsável pelo monitoramento de áreas de risco, emissão de alertas e coordenação de ações preventivas e emergenciais. Até a publicação da reportagem, a definição sobre quem vai assumir a secretaria ainda era aguardada. Próximo UCP Notícias, daqui a pouquinho às 15 para as 7 da noite. 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
6: Boa noite, 6h34. Você ouve agora Paralamas do Sucesso na UCP.

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1: 6h48. A passarela das Cataratas do Iguaçu, no Paraná, foi interditada preventivamente ontem, após a vazão do rio atingir 10 milhões e 600 mil litros de água por segundo, cerca de 7 vezes a média histórica. A medida foi adotada por segurança e ainda não há previsão de reabertura. Apesar disso, o Parque Nacional do Iguaçu continua aberto, com a trilha das cataratas e os mirantes funcionando normalmente. Já os caminhos das Bananeiras e do Poço Preto foram fechadas temporariamente devido ao risco de alagamentos. A liberação da passarela vai depender da redução do volume de água e das condições de segurança. Próximo CP Notícias, amanhã, 8h30 da manhã, com a Malu Maia. 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

0: 102.3, ouvimos o Alice Cooper, How You Gonna See Me Now, Harry Styles, I Dirty You, e Ben Harper e Funk Brothers com I Heard It Through the Grapevine.
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1: 7 horas em ponto. Vozes do Brasil. A produção é da Malu Maia. Sejam muito bem-vindos a mais uma edição do Vozes do Brasil, que você ouve de segunda a sexta-feira pela internet em ucpfm.com.br, de 7 às 8 da noite. Nos feriados nacionais, você também ouve em 106.3. E aos domingos, você já sabe, de meio-dia às 2 da tarde tem Vozes do Brasil, levando até você o melhor da música brasileira. Um dos destaques da noite de hoje é a banda de forró Fala Mansa e seu novo álbum chamado A Origem de Tudo. O projeto conta com 10 faixas, sendo 9 de músicas inéditas autorais e uma regravação. Em maio desse ano, o projeto chegou em todas as plataformas digitais. Agora, no Vozes do Brasil, uma das faixas desse álbum, a música Não Existe Amor Maior Que o Seu, que conta com a participação especialíssima da cantora Elba Ramalho e do cantor e compositor Fagner.

0: Esse foi o Samuel Rosa no Vozes do Brasil. Ouvimos Paisagem da Janela. Boa noite, agora 7h15.
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0: Vozes do Brasil, Ney Mato Grosso e a música Se Não For Amor Me Segue, de autoria do Lenine, e faz parte do álbum Nu Com a Minha Música. Ouvimos também Paulo Miklos e a regravação da música O Sal da Terra. Milton Nascimento e a cantora Isa, com um grande clássico da nossa MPB. Ouvimos a música Paula e Bebeto. Até às 8, você ouve Vozes do Brasil, o melhor da música brasileira.
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0: 7h34. Mais um destaque da nossa noite de hoje é o cantor e compositor Seu Jorge e a música Gente Boa Se Atrai, que faz parte do álbum Baile à La Baiana, que é o seu primeiro álbum solo de inéditas em 10 anos e sucessor do álbum Músicas para Churrasco, volume 2, do ano de 2015.

0: Encerrando Vozes do Brasil de hoje com Vanessa da Mata e a música Gente Feliz, que teve a participação do grupo Baiana System, do álbum Caixinha de Música, que foi lançado no ano de 2017. Antes, Marina Lima, Nem Luxo, Nem Lixo. E ainda, Caetano Veloso e O Eclipse Oculto. O Vozes do Brasil volta amanhã, às 7 da noite, pela internet em ucpfm.com.br. E nos feriados nacionais, você ouve em 106.3 o Vozes do Brasil. E aos domingos, você já sabe, tem Vozes de meio-dia às 2 da tarde. Vozes do Brasil, levando até você o melhor da música brasileira.
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0: Boa noite. Hoje é segunda-feira, dia 12 de outubro de 2026. Você ouve o Vozes, ou melhor, você ouve o Arquivo UCP até às 10 da noite. E no começo dos anos 1980, o cantor, guitarrista e produtor Ray Parker Jr. conquistava as paradas com um som cheio de ritmo e mensagens marcantes. Antes de ficar mundialmente famoso com o tema do filme Ghostbusters, ele já brilhava em sua banda Radio. E um dos maiores sucessos desse período foi A Woman Needs Love, traduzindo Uma Mulher Precisa de Amor. Lançada em 1981 no álbum Woman Needs Love. Abrindo o Arquivo CP de hoje.

0: 1986, o Total lançou Lia no álbum Fahrenheit. Djavan, Dia Azul, faz parte do álbum Vaidade, lançado em 2004. E ainda, Phil Collins, One More Night, do ano de 1985.
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14: Boa noite, agora 8h32. Seguimos com Germany Jackson. Do What You Do.

0: do arquivo Do What You Do, traduzindo Faça o que você faz, do Jermaine Jackson. Ela fala sobre um homem tentando salvar um relacionamento, pedindo sinceridade e amor verdadeiro. Com um estilo romântico e suave da década de 1980, a música faz parte do álbum Dynamite, que foi lançado no ano de 1984.
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0: década de 70, ano 1972. Ouvimos Al Jarreau e Oleta Adams, World of Marsh, do disco A Twist of Jobim. Michael Bolton, de 1991, When a Man Loves a Woman, do álbum Time, Love and Tenderness.
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